0: Rita, vou falar.
1: Me deu um negócio só de imaginar a Rita fazendo assim com a de mim.
0: Anitta!
2: Obrigada, gente! Parabéns!
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1: Alguém me viu aqui? Eu também não vi ninguém. Eu tava em casa, fui dormir.

0: 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Eu já não tô prestando nada. 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